0: Jobriath. I'm a Man. Filadelfia, Estados Unidos. 1973.
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2: Meu nome é Antônio Cícero Correia Lima, brasileiro, moreno, tenho mais de 40 anos, moro no Rio de Janeiro e peguei uma carona com Descartes e o levei até onde ele nunca imaginou ir, até o mundo.

0: eram palavras faladas e faladas. 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
1: Eis o que consegui. 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
2: Não se entra no País das Maravilhas, pois ele fica do lado de fora.
3: No fundo sei que não sou sem fim e sou feito de um mundo imenso.